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1: 9 e 2.

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3: 9:31.
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4: Bem, a gente vai seguindo aqui a nossa programação. Você participando, interagindo aqui no nosso programa. Olha só, tá chegando.
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4: Alô pra você, ótima tarde, boa tarde pra você.
5: 10:04.

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1: 10h29.
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0: 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E a hora certa, 11:25. 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

0: 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E a hora certa, 1:03.
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E a hora certa, 2h30.

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0: 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E a hora certa, 4:03.
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2: Essa moda chama o caipira de gravata. 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

0: 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Qual é a hora?
1: Fala a hora aí, fala.
2: 4h50.
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5: 4:56.
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1: Oi, bom dia, na Visão FM, 5:01, bom dia, chegando com a edição do Coração Sertanejo, edição de sábado, dia 12/9 do ano 2026, um excelente sábado pra você acompanhando a gente, beleza? Bom dia pra você aqui em Palmas, Monte Alto, bom dia pra você internautas, a você na cidade circunvizinha, sempre ouvindo a gente também. Obrigado aí pelo carinho da audiência e me dê licença para poder chegar até a sua residência com a nossa programação, beleza? Bom dia para todos, bom dia para você já que está aí tirando leite, você que já está passando aquele cafezinho também, bom dia. Bom dia para você que já está na Feira Livre, hoje sábado, dia de Feira Livre aqui em Palmas de Monte Alto. A você comerciante, ótimos negócios, né? Para você consumidores também, boas compras também, beleza? Eu sou o Roger e a partir de agora até as 7 da manhã, só modão sertanejo pela sua Visão FM, a rádio que tem o seu jeito. Pede um modão sertanejo que a gente toca na programação da Visão FM, tá bom? Lil e Léo faz a primeiríssima de hoje aqui na abertura, ao som de Lil e Léo, é Paineira Velha. A Visão 5 e 2, Coração Sertanejo no ar. Bom dia.

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Muito bem, Visão FM 5:15, tá aí na programação da Visão FM, aqui no Coração Sertanejo, o som do sertão, o som do quem lê, rapaz, do Tião Carreira e Pardinho, amargurado, aqui no Coração Sertanejo, o som do sertão, é a festa sertaneja apenas começando. Você pode ir participando com a gente através do 077-999-919742, mandando um bom dia para quem você quiser. Daqui a pouquinho, logo mais às 6, começamos aí a atender o pedido do ouvinte, tá bom? Mandar um bom dia aqui pro nosso amigo Francisco, bom dia também para o Bonfim das Melancias, tá ali na Praça do Mercado, ali em frente a Farmácia Universo, né, Bonfim? Valeu, bom dia para você, viu, Bonfim? Eu quero fazer compra de melancias docinha, como diz aí, diz, né, e é verdade, né? Procure nosso amigo Bonfim lá na Feira Livre, tá bom, Bonfim? Né? Só você fazer, passar lá pra você estar comprando aí a melancia de boa qualidade, tá bom? Comigo, deixa eu mandar um bom dia aqui também pra Neuza Porto também. Excelente sábado pra você também, viu, Neuza? Muito obrigado, Didi do Cedro, também Oswaldo da Sucam. Valeu, Oswaldo. Bom dia pra você, pra sua esposa também, toda a família acompanhando o Coração Sertanejo. Muito obrigado. Oswaldo da Castro Alves também curtindo a gente. Obrigado aí pelo lugar da sintonia, né? Quem mais aqui curte o Coração Sertanejo? Bom dia para o Tivana Rui Henrique Dias. Bom dia para o Joaquim e o Dema na 7 de setembro. Também a Dona Dina na saída para Sebastião Laranjeiras. Muito obrigado aí, pessoal da saída para Sebastião Laranjeiras, acompanhando o Coração Sertanejo. Agradeço pelo carinho. O Coração Sertanejo. Bom dia para o Tivana Rui Henrique Dias. Bom dia para o Joaquim e o Dema na 7 de setembro. Também a Dona Dina na saída para Sebastião Laranjeiras. Muito obrigado aí, pessoal da

A gente segue aqui, daqui a pouquinho a gente volta já mandando bom dia para mais ouvintes, tá bom? Vamos lá na visão 5:17. Vamos lá, o sul de Mococa e Paraíso, o IP e o prisioneiro. 5:18, bom dia.

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1: Oi, Visão FM 5:30. Tá aí o Tonico e Tinoco. Adeus, Morena, adeus. Visão FM 5:31. Bom dia pra você curtindo a gente. Obrigado aí pelo carinho da audiência, né? Coração sertanejo, coração mais sertanejo do Brasil. Abraço para nosso amigo Gilson, lá em Curralinho, sempre ouvindo a gente, tirando leite e ouvindo a nossa programação. Bom dia para você, viu, Gilson? Bom dia para o Nazaré e a esposa Eva. Bom dia para a dona Carmita. Também o Afreu, na Fazenda Golfes, também sempre ouvindo a gente. Obrigado aí, o nosso amigo Alberto também, né? Todo mundo aí, né, em Curralinho, curtindo a nossa programação. Muito obrigado, tá bom? Todo mundo, viu, gente? Todo mundo mesmo, tá certo? 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Vamos lá, né? Nossa amiga Dé, mais conhecida aí, Dé Altamira, está fazendo um bingo aí, uma rifa, viu, gente? 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Na Visão FM 5:34, aqui na programação da Visão FM, a rádio que tem o seu jeito. Mandar um bom dia aqui para meu amigo Abelino, vizinho aqui da Visão FM, sempre ouvindo a gente. Obrigado aí pela sintonia, tá bom? Menino. A gente tem uma simpatia por Abelino, tem um carinho com ele. Pois é, vamos lá, né? Abraço aí pra nossa amiga Abelino, tá bom, Abelino? Bom dia pra você, muito obrigado aí pela sintonia. Essa jumenta é pega, viu? Vamos lá, vamos de música, deixa a jumenta pra um canto.
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1: vamos. Vamos lá de música na programação da Visão FM 5:34 aqui no Coração Sertanejo, Som do Sertão. Chitãozinho e Xororó, Nuvens e Lágrimas, bom dia.

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1: Oi, Visão FM 5h49, tá aí no coração sertanejo o som do Barreirito, o cantor das andorinhas, na Visão FM 5h49. Bom dia pra você curtindo o coração sertanejo. Bom dia aqui pro nosso amigo Fernando da Pimenta, lá no Mercado Municipal, sempre ouvindo a gente. Lá você vai encontrar mandioca, tem maxixe, tem caxixe também, né? Tem, é que mais aqui, rapaz? Tem tudo, né? Tem conserva, tem pimenta verde, tem tudo aí pra você. É abóbora também, né, Fernando? Bom dia pra você, muito obrigado, tá bom, meu amigo? É, seu Clóvis também, né? Barraca de doce, requeijão, tem rapadura e muito mais aí no Mercado Municipal. Meu amigo Bena, valeu, Bena, bom dia, muito obrigado, tá bom, Bena? Tem mais aqui, nosso amigo Agenu, lá de Sebastião Langeiras, também trabalha aqui em Palmas de Monte Alto. Tony do Peixe, valeu, Tony, bom dia. Mário do Espetinho também, sempre ouvindo a gente, muito obrigado, tá bom? É, meu amigo Toco de Fulosina, também a dona Fulosina, lá no Mercado Municipal. Daqui a pouquinho, logo mais, é, tem pirão de buchada, viu, gente? Tem também o almoço, né? Valeu, bom dia, nossa amiga Fulosina e também o Toco. É, nosso amigo Toro, do Mercado Municipal também, sempre ouvindo a gente. Lá também você encontra aí no melhor, um bom cardápio, tá bom, gente? Nossa amiga Rita do Mercado Municipal também, bom dia. Bom dia pra quem mais aqui, todos os boxes aí acompanhando a gente, muitíssimo obrigado, tá bom? Na Visão 5h50, bom dia também aqui pra o João Domingos do bairro Oliveira, tá sempre ouvindo a gente também, muito obrigado. Quem mais aqui curte a gente? Nosso amigo Luiz Guarda, sempre ouvindo ali na 7 de setembro, todo mundo aí na 7 de setembro curtindo a gente, muito obrigado! Visão FM 5h51, bom dia.

0: FM, 6 horas aqui na Visão FM, a rádio que tem o seu jeito. Tá aí o Chico Rei Paraná na programação da Visão FM, a rádio que tem o seu jeito, né? 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Valeu, bom dia, muito obrigado aí pela sintonia, pela parceria também aqui na programação do Coração Sertanejo, tá bom? Quem mais aqui com a gente? 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Bom dia aqui pra Rita, aqui do bairro Oliveira, e também nosso amigo Wilson Magalhães, meu amigo Vanilson, da Fazenda Gambleirinha, o Albino, da Fazenda, Fazenda lá em Riacho de Santana, né? Valeu, Albino, bom dia pra você, muito obrigado. Meu amigo Sula, do Caminhão de Bananas, também o Ivo Lima, lá no Nova Palmas, tá sempre ouvindo a gente. Valeu, Ivo, bom dia pra você, muito obrigado aí pela sintonia, tá bom? Na Visão FM 6:01, eu vou fazer o intervalo, daqui a pouquinho a gente já volta aí com o pedido do ouvinte.
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2: Muito bem, estamos de volta na Visão FM, 6:17, 6:17 aqui na Visão FM. A rádio que tem o seu jeito. Bom dia pra você curtindo a gente. Abraço aqui meu amigo Sula do Caminhão de Bananas, sempre ouvindo o Coração Sertanejo, também o Osmário, ali em frente ao seu Dilson do Bode, né? Abraço aí pra seu Dilson também, pra dona Cida, bom dia ali pra todos os comerciantes ali da Feira Livre, acompanhando a nossa programação, bom dia. Bom dia pra pessoal do Pastel, né? Da nossa amiga Cida. Valeu, dona Cida, bom dia pra senhora, bom dia pra o nosso amigo, é Ramon do Pastel, né? Também sempre ouvindo a gente. Muito obrigado. Tá ali em frente a Bomboniel e Montalvão, tá bom? Valeu, gente. Bom dia pra vocês. Excelente sábado, excelente feira pra todos, tá bom? Olha só, o nosso amigo Willi Transportes está comunicando a todos que tá levando passageiros pra ali em frente a Bomboniel e Montalvão, tá bom? Valeu, gente. Bom dia pra vocês. Excelente sábado, excelente feira pra todos, tá bom? Olha só, o nosso amigo Willi Transportes

0: Mercado Municipal, não, não, rapaz, aqui no bairro Oliveira. Tem a outra no Mercado Municipal e a outra aqui no Oliveira, né? Valeu, Rita, bom dia, muito obrigado aí pela sintonia. Continue ouvindo o Coração Sertanejo e o Som do Sertão, tá bom? É, vamos lá, né, com participa. Ah, tá, mas antes mandar um bom dia também aqui pra o Carlinhos do Açougue Boi na Brasa e também a Dona Eliana, Açougue 1 lá no Paracatu e o 2 aqui em Palmas, Monte Alto, na Castro Alves, ali ao lado do Joaquim do Gás. Valeu, bom dia! Vamos lá, né, pessoal da Panificadora. Panificadora também, Panificadora Monte Altense, Binho, valeu Binho, bom dia, valeu, valeu. Vamos lá, né, que participação aqui, que o tempo tá corrido já, né? Daqui a pouquinho tem a propaganda eleitoral gratuita. Nosso amigo Etevaldo do Nosso Bar. Ô, Etevaldo, bom dia.
1: Bom dia, Rui Bahia, tô curtindo seu programa.
0: Bom dia.
1: Ô, liguei, mando mensagem só pra lembrar, a Rosa Musa Barrilito pra mim, beleza?
0: Beleza?
1: Aliás, Barreiritão, você Eduardo Costa.
0: Valeu, Etevaldo, bom dia, muito obrigado aí pela sintonia, tá bom? É, continue ouvindo o Coração Sertanejo, o Som do Sertão. Valeu, bom dia. Vamos lá, né, com mais aqui, participa com a gente. Ah, tá, o Etevaldo, ele informa que aos domingos tem, todos os finais de semana tem pirão de buchada, feijoada, peixe frito, e aquele sonzinho ao vivo, né, pra você tá... curtindo aí em alto e bom som, né? Você tocando violão e cantando também, né? Você vai beber sua cerveja e cantando a música que você gosta, né? Divertindo com os amigos, beleza? Um abraço aqui para o Gilberto lá em Braço de Capoeira também curtindo a gente, bom dia. Quem mais aqui? O Abelino, vizinho aqui da Visão FM. Alô, Abelino, cadê ele aqui? Bom dia, Abelino Curador, bom dia.
2: Oi, Rocha Pai, bom dia.
0: Bom dia.
2: Queria que você rodasse a música para nós com Zé Tepeira de Teodoro, né? Uma lição de moral. Preço para o meio cavalo.
0: Uhum.
2: Noquinha. João Manuel de Barleteira. Todos que estiver curtindo seu programa.
0: Valeu, meu. Muito obrigado aí pela participação, tá bom, Abelino? Muito obrigado aí pela participação. Excelente sábado.
3: Não deixa essa cachaça, safado. Dá bom pra ver esse negócio de cachaça, que
0: já
3: não tem futuro, não, safado.
0: Bem, aí o conselho tá te dando, viu, Abelino? Você não vai zangar, não, que é um conselho que ele tá lhe dando. Viu? Não vai se ficar zangado porque ele tá dando esse conselho pra você, não, viu? Você, Marcelo de Tó.
3: Tá bom, dona, esse negócio de cachaça, que isso aí não tem futuro, não, safado.
0: Pois é, aí tá dando um conselho, Abelino. Pessoa, você não pode ficar zangado por causa de um conselho, né? Vamos lá com mais participação aqui na programação do Coração Sertanejo, o Som do Sertão. Vamos lá, meu amigo Bicudo, alô Bicudo, bom dia.
4: Bom dia, Roger Bicudo.
0: Dia.
4: Manda um alô aqui pra mim, pra Zé Mineiro Velho, Nilcinda, na Petro Morrinho. A Vanessa, irmã do Gamileirinha. A Silvestre, na Laje Alta. Feminão, no Bar Oliveira. A Bolões, seu Venâncio, na Nova Palma. Aí você passa até a música pra nós, com o Laçador e Pantanal, o Baiano e o Mineiro, viu? Então, bom dia pra nós todos. Cuidado com o jumento.
0: Tá com a jumentada, Brasil. Quem desceu com a cuia de milho ali foi o Abelino, viu? Pois é. Muito obrigado aí pela participação, tá bom? Abelino, vou tocar pra você aqui com Teodoro Sampaio. Não encontrei aqui com o que você pediu, não, tá bom? Valeu, é o mesmo. Vamos lá na programação Visão FM, ao som do Eduardo Costa. Daqui a pouquinho a gente volta já atendendo mais participação no Coração Sertanejo, o Som do Sertão. Valeu, bom dia.

0: Muito bem, na Visão FM, 6 horas mais 33 minutos, 6h33 aqui na Visão FM, a rádio que tem o seu jeito. Vamos lá, né? Com mais participação aqui na programação da Visão FM. Meu amigo P, ele está ouvindo a gente, tá pedindo música aqui com Milionário Zé Rico, né? É, tá dizendo aqui que o Etevaldo hoje amanheceu apaixonado, moço. Eu também percebi, viu, P? Valeu, bom dia pra você, viu, P? Muito obrigado aí pela sintonia. Eu também percebi aí o Etevaldo. Ele amanheceu um mês diferente hoje, viu? Pois é, na Visão FM 6h34, aqui na Visão FM, a rádio que tem o seu jeito.
1: Parece que tá, viu?
0: Quem é, Etevaldo? Você. Pode ter tomado uma ontem, que esse pinturão amanhece meio cambriado ainda, né? Pois é, na Visão FM 6h34, vamos lá com mais participação aqui na programação da Visão FM, a rádio mais gostosa de ouvir. Alô, bom dia.
2: Eu já mudei com o Jacózinho, o cachaceiro. Eu vou escutar Leme, Abicudo, Trago de Canudo, Adidido Sede, Silvestre, Lúcio Romero Antocaia, a sua usada no Liga Atual, a Vara Rua Rico Dias, Parabinha, a Bodega Tucci, Marconi, Pegão da Barra, para o Dolph, para Wilson, para Alessandro, para Monte. É todo gostado da música aí para você.
0: Valeu, meu amigo, bom dia para você. Muito obrigado aí pela participação, tá bom? Nosso amigo Julão, é o Vanilson da Fazenda Gameleirinha, participando com a gente. Valeu, Julão, bom dia, valeu. Bom dia pra dona Mônica também, né? Bom dia pra o nosso amigo Nenê de Severo e a esposa Vetinha lá em Barriguda também, curtindo a gente. Muito obrigado, alô, bom dia.
3: Bom dia, Rocha, aqui é do Tigine Papo. Manda um alusão aí pra mim. Se tiver tempo, roda um trio Parada Dura aí pra nós, só curtir.
0: Valeu, meu amigo, bom dia pra você. Muito obrigado também pela participação, tá bom? É, Ana da Lagoa de Canudo. Alô, Ana, bom dia.
4: Manda um alô aqui pra mim na Lagoa de Canudo, pra Gilena, na Crado, Geona, minha mãe, Nivagiado, para minhas irmãs, Nivagiado, tá, para meu tio Lucírio, que é meu tio queridos, a Vagialta. E para todos que tá na escuta, e para você, toco a música de Pinica aí.
0: Olha, esse pendrive aí o menino levou, não trouxe de volta, né? E aqui é só programa, só é pra música sertaneja, tá bom? Muito obrigado aí pela sintonia, na Visão FM 6h36. Bom dia aqui pra o nosso amigo Pedro, lá em São Paulo, curtindo a gente. Muito obrigado aí pela sintonia, tá bom, Pedro? Vamos lá, Milionário Zé Rico.

Legal, Visão FM 6h45 aqui na Visão FM, a rádio que tem o seu jeito. Mandar um bom dia aqui para o nosso amigo. Quem aqui, rapaz? Olha, nosso amigo Cláudio Cutia, né? Sempre ouvindo a gente. Valeu, Cláudio. Bom dia pra você. Muito obrigado aí pela sintonia, tá bom, meu amigo? Bom dia também aqui pra os amigos ali da Teodolins de Albuquerque, todo mundo ali da Avenida Santos Dumont. Meu amigo Julinho também, Travessa Santos Dumont também. Tem a Avenida Santos Dumont, tem o nosso amigo Jessi, né, Jessi? Bom dia pra você. Bom dia pra o seu Pedro também ali na rua. Na rua é Jânio Quadros também, meu amigo Messias Cigano. Olha, o Messias está vendendo uma casa, gente. Interessado em procurar nosso amigo Messias Cigano lá na rua, para poder você fazer um excelente negócio, tá bom? Quem mais aqui tá ouvindo a gente? Nosso amigo Regis. Valeu, Regis. Bom dia. Muito obrigado aí pela sintonia, tá bom? Pessoal lá de Curral de Pedras, os amigos que curtem também a programação Visão lá no, em Pajeú também. Todo mundo, Paulinho aí no Pajeú, Paulo Rogério, Dona Liquinha também, sempre ouvindo a gente. Muito obrigado pelo carinho da audiência, tá bom? Na Visão FM 6h46, bom dia aqui para nossos amigos que curte a programação Visão, nosso amigo Fábio da Casa de Verduras, sempre ouvindo o Coração Sertanejo também, ali em frente ao Sindicato Rural. 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Na Visão FM 6h47 aqui na Visão, vamos lá com mais pedido. Nosso amigo Quinca do Cachorro Quente pede música aqui na programação Visão. A música que ele pede é Triste e Calado, com Léo Canhoto e Robertinho. Ele pede e tá oferecendo aí para todos os amigos que curtem a programação Visão e também para os seus clientes e amigos, né? Valeu, Quinca, bom dia. Todas as noites ali em frente ao fórum, ali em frente também ao colégio municipal, né? Ao lado do centro social, tá bom? Nosso amigo Ivo Lima também pede música aqui com Chitãozinho Chororó, Adeus Solidão, pede oferecendo para todos que curtem a programação Visão e deixa bom dia para todos os amigos e familiares também acompanhando a gente. Valeu, Ivo, bom dia. Na Visão 6h47, bom dia.

0: Prazer Bahia.
1: Legal, na Visão FM 6h57, tá aí Alain Aladim na programação do Coração Sertanejo, o som do sertão. Mandar um bom dia aqui para meu amigo José Aparecido Evangelista, né? É que é precisando aí de um mecânico para fazer manutenção no seu veículo. Procure nosso amigo Zezinho Mecânico. O telefone é o 77999-301698. Valeu, Zezinho. Bom dia para você. Muito obrigado. Tá bom, meu amigo? Eu estava esquecendo já aqui, rapaz. Valeu, bom dia. Muito obrigado. Tá bom? Gente, olha, eu tô indo nessa. Olha, amanhã talvez eu vou fazer uma viagem, né? Eu acredito que vou fazer uma viagem. Se eu for nessa viagem, amanhã não tenho Coração Sertanejo, tá bom? Vai ficar a música selecionada na programação Visão. E eu agradeço a todos pela compreensão, tá bom? Na Visão FM 6h58. E se eu for viajar, eu estou de volta aqui na programação Visão ao vivo. Só na próxima segunda-feira, tá certo? Valeu, gente. Muito obrigado. Fica a minha última de hoje com César e Paulinho. Na sequência, propaganda política. Após a propaganda política, momento de meditação com o professor Alberto. Aí depois vem JB com o No Seu Ritmo. Valeu, fui. Tchau, tchau.

0: 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E a hora certa, 6:59. 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
1: 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E a hora certa, 7:24. 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

Muito bom dia, caro ouvinte. Neste momento está começando mais um programa Momento de Meditação aqui pelas ondas sonoras da Rádio Visão FM. É você ouvindo nosso programa no centro da cidade, você também nos bairros, no sítio, nas fazendas, aonde quer que esteja chegando o som da Visão FM. Nosso muito obrigado a todos vocês que nos acompanham. É você aqui no centro da cidade, você também no bairros, na zona rural também, você que nos acompanha através da internet, o nosso muito obrigado pelo carinho da sintonia. Que Deus possa abençoar você e conceder a você uma manhã de muita paz, de muita alegria, e que este programa agora possa ser um programa que venha trazer muita paz para a sua vida. Muito bem, eu sou o professor Alberto Oliveira e estou aqui apresentando o programa Momento de Meditação, um programa que é produzido por esse amigo que vos fala, Alberto Oliveira, com a grande satisfação que neste momento entro aí no seu lar. Agradeço a você por abrir portas aí para que a gente possa entrar e falar da palavra de Deus. E lembrando para você que hoje nós teremos uma programação especial, né? Hoje nós temos um tema muito importante. Nós vamos falar sobre Apocalipse capítulo 13, né? É um livro que poucas pessoas gostam de ler, mas é um livro que traz revelação de Jesus Cristo para nós. E então nós devemos estar estudando esse maravilhoso livro, né? Que é a palavra de Deus.

essa é a sua Rádio Visão FM, o seu programa Momento de Meditação. Nós estamos falando aqui dos estúdios da Rádio Visão FM, da cidade de Palmas de Monte Alto, na Bahia. E o nosso contato aqui para você, o contato do programa Momento de Meditação, é o DDD 77 99978 8613. 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Então, repetindo para você o nosso número, 12 98200-0062. Essa é a sua Rádio Visão FM, programa Momento de Meditação. Nós iremos começar o programa de hoje com Etienne Pires cantando Descansarei. E essa música vai para você que está aí neste momento, talvez cansado, talvez cansada. Você possa descansar nos braços do Pai.

nós acabamos de ouvir aí Etienne Pires cantando a música Descansarei, que você possa sempre descansar nos braços do Pai, você possa sempre buscar a presença de Deus em sua vida, principalmente através do estudo da palavra de Deus, tá? Isso é muito importante para a nossa vida espiritual, no nosso dia a dia. Com certeza, quando nós estudamos a palavra de Deus, nós conseguimos muito mais forças, né? Para conseguir continuar lutando na nossa vida.

você que neste momento está ouvindo o nosso programa, o que que está te incomodando neste momento? Falta de paz, saúde, dinheiro? Está faltando para você tranquilidade? O que que está acontecendo com você? A Bíblia nos diz o seguinte: entrega teu caminho ao Senhor, confia nele e ele tudo fará. Não é fácil você entregar o seu caminho ao Senhor, porque você já está acostumado há muitos anos tentar guiar os seus próprios caminhos. Às vezes não é fácil você tentar se conduzir pelos seus próprios caminhos, mas uma coisa eu digo para você: vale a pena tentar. Se cair, torne a levantar, porque Deus é Deus e ele vai fazer um trabalho maravilhoso em sua vida. Portanto, a Bíblia diz que nós devemos buscar em primeiro lugar o reino dos céus, a sua justiça, e as demais coisas vos serão acrescentadas. Portanto, eu quero dizer a você que está nos ouvindo neste momento: aprenda a entregar o teu caminho ao Senhor, confia nele e ele vai cuidar de você. E a Bíblia continua dizendo que não vos inquieteis pelo dia de amanhã, basta cada dia o seu mal. Portanto, hoje é o dia de você entregar o teu caminho ao Senhor. É dia de você buscar a presença de Deus em sua vida. Hoje é o dia da salvação. É o dia em que você pode encontrar Jesus como seu Salvador pessoal. E nós iremos prosseguir de música. E dessa vez nós iremos ouvir Nadson Portugal cantando "Quem é este homem afinal?". E o homem que pode fazer a mudança em nossa vida é justamente Cristo Jesus.

Muito bem, estamos de volta com o programa Momento de Meditação e a partir de agora nós iremos fazer a nossa meditação da Palavra de Deus e eu convido você para estar aí bem pertinho do seu rádio para falarmos de verdades importantes da Palavra de Deus. Então nós vamos lá para Apocalipse, capítulo 13. Tem gente que não gosta muito, né, de falar sobre o Apocalipse, mas é um livro maravilhoso, fantástico, né? Que traz assim muitas informações, é um livro que mexe com a cabeça da gente, né? Eu considero o livro do Apocalipse como um quebra-cabeça, né? Você tem que juntar as peças desse quebra-cabeça, né? Para você conseguir entender, né? Este livro tão maravilhoso que é o livro do Apocalipse. E como eu disse, Apocalipse 13, nós temos uma linguagem figurativa aonde mostra para nós as verdades da palavra de Deus. Coisa muito importante para nós. Diz o texto: e eu pus-me sobre a areia do mar e vi subir do mar uma besta que tinha 7 cabeças e 10 chifres e sobre os chifres 10 diademas e sobre as cabeças um nome de blasfêmia. Muito bem. João aqui, ele teve uma visão e ele pôs sobre areia do mar, né? E ele viu subir do mar uma besta e essa besta tinha 7 cabeças, 10 chifres, sobre o seu chifre, 10 diadema e sobre as cabeças o nome de blasfêmia. Então, quando João ele tem essa visão, ele estava exilado na ilha de Patmos e ali a visão que foi dada para ele, ele viu subir do mar essa besta. Agora, o que significa besta? O que significa essas 7 cabeças, os 10 chifres e esses nomes de blasfêmia, né? Então vamos lá. Besta, quando a Bíblia trata de profecia, besta é um animal. Pode ser um cavalo, pode ser uma vaca, quer dizer, um animal irracional, tá? E esta besta que ele viu, ela tinha 7 cabeças, era algo espantoso, né? Ter 7 cabeças e 10 chifres. Imagine você, uma besta, subindo do mar, tendo 7 cabeças e 10 chifres. E o que significa isso dentro da profecia do Apocalipse? Bom, o mar, claro que dentro do mar há um maior volume de água, né, ali dentro do mar. E Apocalipse 17:15 diz assim: o anjo me viste, as águas que você viu são povos, multidões, nações e línguas. Então, quando João vê essa besta subir do mar, o mar aqui, o mar tem água. E as águas, diz o texto, as águas que você viu, são povos, multidões, nações e línguas. E essa besta, ela representa um reino, um poder. E
significa que esse poder, essa besta, esse poder subiu do mar, que significa nada mais, nada menos do que povos, multidões, nações e línguas, tá? Então, na verdade, João, ele não viu literalmente uma besta, um animal, ele surgindo de dentro do mar. Ele viu que entre os povos da terra haveria de surgir um poder, né? E esse poder surgiria dentre os povos, multidões, nações e línguas, né? Entre os povos da terra. Agora, é interessante que a besta, ela tinha 7 cabeças e 10 chifres. E Apocalipse 17, verso 9 e 10, diz assim: aqui está a mente que tem sabedoria. As 7 cabeças são 7 montes nos quais a mulher está sentada. São também 7 reinos, dos quais 5 caíram, 1 existe, o outro ainda não chegou, e quando chegar tem que durar pouco tempo. Então, observe essa linguagem. A besta, que tinha 7 cabeças, a palavra de Deus nos diz: aqui está a mente que tem sabedoria. As 7 cabeças são 7 montes sobre os quais a mulher está assentada. Então, as 7 cabeças vista por João significa 7 montes aonde a besta está assentada. E esses 7 montes são encontrados dentro da cidade de Roma, conhecida como a cidade de 7 colinas. Então, aqui já nos dá uma visão mais clara e direta sobre esse poder. O versículo 9 do capítulo 17 diz bem claro: aqui está a mente que tem sabedoria. As 7 cabeças são 7 montes nos quais a mulher está sentada. Então, as 7 cabeças, quando João vê ali em Apocalipse 13, 1, quando ele vê aquelas 7 cabeças, a Bíblia diz que significa 7 montes. Ele dá uma localização geográfica onde esse poder está assentado. Está assentado na cidade de Roma. E o texto bíblico diz assim: também são 7 reis, dos quais 5 caíram, 1 existe e o outro ainda não chegou. E quando chegar, tem que durar pouco tempo. Bom, além dos 7 montes, a Bíblia diz que significa também 7 reinos. E aí João, ele diz assim: são também 7 reis. No caso, reis perseguidores do povo de Deus. Quando ele diz: dos quais 5 caíram, 1 existe e o outro ainda não chegou. Então, se analisarmos a história do povo de Deus, o poder que perseguiu povo de Deus, a gente tem 7 poderes perseguidores. Quando ele diz: dos quais 5 já caíram, 1 existe e o outro ainda não chegou, e convém quando chegar dure pouco tempo. Então, vamos lá. Entre esses poderes perseguidores do povo de Deus, nós podemos contar o Egito. Você deve se lembrar da perseguição do povo de Deus, que foi oprimido lá no Egito. Também nós temos a perseguição do Império Assírio. A Síria, ela perseguiu o povo de Deus com destaque, né, com grande destaque.
Aí depois nós temos Babilônia. Depois nós temos Medo-Persa, que é um reino, né? O reino da Média e da Pérsia. E nos dias em que João escreveu essas coisas, ele estava vivendo no período do quinto reino, ou seja, o Império Romano que perseguia o povo de Deus. Inclusive, Jesus foi perseguido e morto por autoridades romanas, e João também estava preso da ilha de Patmos por autoridade do Império Romano. Então, quando João ele diz assim, cinco já caíram, aí você tem Egito, Assíria, o Império Assírio, Babilônia, Medo-Pérsia e Grécia. Cinco caíram. Um existe, Roma Imperial, né? O Império Romano que dominava sobre Israel e várias partes do mundo. O outro ainda não chegou. E quando chegar, tem que durar pouco tempo. Na verdade, quando João ele diz assim, que tem que durar pouco tempo, ele olha a intensidade da perseguição desse poder que haveria de dominar o povo de Deus. Quando ele diz tem que durar pouco tempo, ele olha para a violência que era dada ali ao povo de Deus naquele período, quando viesse esse reino, né? E nós temos aqui de forma bem clara, nós podemos definir isso aqui claramente, que esse reino que ainda não chegou, no tempo de João não tinha chegado, representa Roma na sua fase, que eu poderia dizer Roma papal, ou Roma que se converteu ao cristianismo posteriormente, a partir do século IV. Né? Então, esse poder foi um poder perseguidor que perseguiu a Igreja de Deus do ano 538 a 1798. Quando João diz assim, convém que tem que durar pouco tempo, não significaria que esse poder deveria durar pouco tempo, mas pela gravidade, pelas atrocidades desse reino, teria que durar pouco tempo. Mas quando na verdade foi um período de 1260 anos, né, de perseguição ao povo de Deus. Agora, João, no versículo 2, ele diz assim, a besta que vi era semelhante ao leopardo, e os seus pés como de urso, e a sua boca como a boca de leão, e o dragão deu-lhe o seu poder, o seu trono e grande poderio. Então, a besta que João, ele viu, era uma besta semelhante ao leopardo, os seus pés como de urso, a sua boca como de leão. Perceba que a Bíblia vem falando que essa besta, ela tinha semelhança de animais ferozes, de animais violentos, representando assim a violência que esse sétimo reino teria sobre o povo de Deus. E aqui diz que o dragão, que é Satanás, deu-lhe o seu poder e o seu trono e grande poderio. Então o diabo, ele não aparece de forma visível, mas ele busca conceder o seu poder a alguém para que então ele possa
escravizar o povo de Deus. E foi exatamente isso que aconteceu. O diabo deu o seu poder, o seu trono e grande poderio ao sistema papal, sistema de religião, aonde houve a perseguição do povo de Deus por um período de um tempo, tempos e metade de tempo. Se você tem curiosidade, se você quer conhecer isso, pegue os livros de história e leia. Leia os pedidos de desculpa dos papas, dos recentes papas, né, que pediram desculpas, né, pelo que a igreja fez no passado. E quando diz que o dragão deu poder, grande poderio, eu vou colocar aqui Apocalipse 12, 9, onde diz assim: e foi expulso o grande dragão, a antiga serpente que se chama Diabo e Satanás, o sedutor de todo mundo. Então, na verdade, o dragão aqui que a Bíblia fala, o grande dragão, a antiga serpente, é Satanás. A antiga serpente que enganou Eva lá no Éden é a mesma serpente. Deu poder ao sistema de religião e houve então perseguição contra o povo de Deus. Agora é interessante que no versículo 3 diz que uma das suas cabeças foi ferida de morte e a sua chaga mortal foi curada e toda a terra se maravilhou após a besta. Então a ferida de morte atingiu justamente a sétima cabeça, que significa sete reinos, conforme nós vimos anteriormente. Então nós tivemos aí os sete reinos e nós vimos o Egito, a Síria, Babilônia, Medo-Pérsia, Grécia, Roma Imperial, e o sétimo era exatamente Roma Papal, o período de perseguição dos cristãos. E aí, então, diz que uma das suas cabeças, no caso a sétima, recebeu a chaga mortal, uma ferida mortal, mas foi curada e toda a terra se maravilhou após a besta. Então significa essa ferida de morte? Isso significa que tropas francesas, né, elas invadiram os estados papais e fundaram a República Romana. E nesse período, Pio VI opôs fortemente a essa dominação. E o desfecho final, o que acontece? O Papa idoso, né, ele foi capturado e levado à força para a França, onde ele morreu em cativeiro na cidade de Valença, em agosto de 1799, um ano após o seu aprisionamento. Nesse sentido, o sistema recebeu a ferida mortal. E interessante que a Bíblia diz que adoraram o dragão que deu à besta o seu poder. Então pense comigo que o dragão, Satanás, ele sempre batalha contra Deus sob o sistema de adoração. E então o que ele fez no céu? Ele se levantou contra Deus, queria então tornar-se semelhante a Deus, e aí foi expulso por terra. Quando chegou na terra, então ele tentou Eva e disse assim: olha, Eva, você está bobando. Se você comer do fruto proibido, vocês vão ser como um Deus, vocês vão ser igual a Deus, né? Então o propósito de Satanás sempre é levar o homem a
uma adoração falsa, uma adoração não condizente com aquilo que Deus lhe pede de mim e de você. E então, quando a besta ela recebeu o golpe, ela foi curada. Então, o que acontece? No ano de 1929, como eu disse anteriormente, o sistema da Igreja Católica, ela perdeu o seu domínio lá em 798, quando o Papa foi preso. Só que quando chegou o ano de 1929, Benito Mussolini da Itália, ele então dá novamente ao poder católico o poder para continuar e dá então a cidade do Vaticano como uma espécie de recompensa para o poder papal. E aí a Bíblia diz que a ferida mortal foi curada e toda a terra se maravilhou após a besta, dizendo: quem é semelhante a ela e quem poderá batalhar contra ela? Isso mostrando um sistema forte de religião. E no versículo 5 diz assim: e foi-lhe dada uma boca para proferir grandes coisas e blasfêmias, e deu-lhe poder para continuar por 42 meses. Olha só, interessante aqui que nós temos um período de perseguição, 42 meses. Biblicamente e no âmbito comercial, não existe mês de 31, de 29 dias ou 28. O mês comercial só tem 30 dias. Procure qualquer professor de matemática ou alguém que entenda pouco para entender claramente que um mês é 30 dias, tá? Biblicamente, um mês é 30 dias, tá? E aí foi dito que foi dado tempo para agir por 42 meses. Se você pegar 42 vezes 30, você vai encontrar 1.260 dias. Tá? Esses 1.260 dias, um dia na profecia, segundo Ezequiel e também o livro de Números, diz que um dia na profecia equivale a exatamente um ano. Tá? Então, esse período de 1.260 dias equivale a 1.260 anos. Agora, é interessante você pegar de 1798, quando o Papa foi preso, o Papa Pio VI, ele foi preso, e você pegar 1798 menos 538, você vai encontrar exatamente 1.260 anos, que foi o período de perseguição, de supremacia papal, onde a igreja dominou o mundo. E aqui no versículo 6 diz que abriu a boca em blasfêmia contra Deus para blasfemar o seu nome, do seu tabernáculo e dos que habitam no céu. Então, perceba que esta besta, ela abriu a sua boca em blasfêmia contra Deus. De que maneira? Deus, ele diz que ele não mudaria a sua lei, seus mandamentos. E aí, o que acontece? Esse poder, então, achou por bem fazer uma mudança na lei de Deus. Tirou, então, o sábado, colocou o domingo, tirou o mandamento que proíbe a adoração de imagens, desapareceu com esse mandamento e no lugar do sábado colocou o domingo.
Desta maneira, foi dado então abrir essa boca para blasfemar do nome de Deus, do seu tabernáculo. Apocalipse 11, verso 19, diz que abriu-se no santuário de Deus e foi vista a arca da aliança, a arca do concerto. Dentro da arca do concerto, se você não sabe, a gente pode provar a você que lá ela tinha a finalidade de colocar as tábuas dos 10 mandamentos. Dessa maneira, a besta, ela abriu a sua boca em blasfêmia contra Deus para blasfemar do seu nome e também do seu tabernáculo e dos que habitam no céu. E foi-lhe permitido fazer guerra aos santos e vencê-los. E deu-lhe poder sobre toda tribo, língua e nação. Ou seja, a perseguição dos 1260 anos durante a supremacia papal. E a Bíblia nos diz no verso 8: e adoraram-na todos os que habitam sobre a terra, esses cujos nomes não estão escritos no livro da vida do Cordeiro, que foi morto desde a fundação do mundo. Então, adorar a besta significa não ter o seu nome escrito no livro da vida. Eu me lembro bem da passagem lá em Lucas, quando os discípulos receberam poder para expulsar demônio, fazer maravilhas, milagres. Aqueles discípulos vieram empolgados, né? E disseram: olha, Senhor, nós estamos fazendo muitos milagres, nós fazemos muitas maravilhas. Jesus disse assim: olha, isso é besteira. Alegrai-vos antes, para ver se o vosso nome está escrito no livro da vida. Então, prezado amigo ouvinte, você que me ouve neste momento, eu quero dizer para você: a grande preocupação minha e sua neste tempo é: está o seu nome, está o meu nome escrito no livro da vida do Cordeiro? Porque se não tiver, isso significa que nós não seremos salvos. E nós precisamos entender essa questão dos livros do julgamento, porque desde o nosso nascimento, toda a nossa vida é historiada diante de Deus. Nós temos o nosso nome ou escrito no livro da vida ou escrito no livro da morte. E a grande questão é: você quer ter o seu nome escrito no livro da vida? Aqui nós temos a oportunidade de oferecer para você um estudo mais aprofundado sobre esse tema. O nosso tempo aqui não nos permite fazer uma abordagem mais aprofundada, né, desse tema. Nós temos a primeira besta de Apocalipse, nós temos a segunda besta, também está no capítulo 13, e nós temos no capítulo 17 a grande prostituta com as suas filhas, né, que são temas que diz respeito à nossa vida espiritual. Portanto, não tenha medo de ler o livro do Apocalipse, venha conhecer melhor esse livro, nós estamos à sua disposição, tá? É, o nosso contato, como eu já deixei no início do programa, o nosso DDD é 77999788613. Nós estamos aqui para dar para você qualquer esclarecimento, né, sobre esses temas que são temas atuais e que diz respeito à minha e à sua salvação, certo? É, neste momento nós iremos ouvir mais uma mensagem musical. Dessa vez nós iremos ouvir Nadson Portugal cantando Noite Traiçoeiras,
E aqui eu quero finalizar o programa de hoje agradecendo a todos vocês que estiveram na companhia, né, aqui do nosso programa, desejando que a paz de Cristo esteja com você, que a comunhão do Espírito Santo possa estar na sua vida, trazendo muita paz, muita alegria para você e, acima de tudo, vontade de estudar a palavra de Deus, o livro do Apocalipse, que é um livro maravilhoso que traz lições maravilhosas para a nossa vida. A todos vocês, um forte abraço e até o nosso próximo programa, se Deus nos permitir.

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9: 8:41.
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0: Bravo. Devolva a passagem, meu bem, por favor, não vá.
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0: 9:28.
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8: 9:33.
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0: 12:26.
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2: 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E Christian Bell.
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0: E a hora certa, 11:59. 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
1: 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E a hora certa, 12:26.

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9: 1 e 12.

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Oi, gente. Estou aqui, né, para participar dessa festa bonita, maravilhosa. Mandar um grande beijo pro grande Pepe Moreno, que vai fazer a festa daqui a pouquinho. Boa sorte pro grande Pepe, que está nessa batalha do fundo do coração, que eu desejo isso para você, viu?

Alô, galera. Pepe Moreno ao vivo. Onde é que o Risca Faca me trouxe, né? Essa música é a música que eu... vai ficar pra minha história.

0: Moreno surgiu de família, né? A minha família, meus pais, meus avós, tudo já vem de música. Meu avô tocava reis, aquelas pessoas que chegam assim na reis, ou de casa, ou de fora, ou de casa. Meu pai é sambista, toca um par de seguro, pé que levai, mais ou menos assim. E eu olhando os outros ali, comecei a aprender a tocar o violão. Eu tinha uns 15 anos, já tocava legal, já cantava umas músicas do Leon Leonardo, Zezé. E aí meu irmão veio para São Paulo, mais velho, o Valmir. Aí eu falei, Valmir, compra um teclado para mim lá. Quando ele chegou com um teclado desse tamanho. Na capa do teclado tinha a foto do Michael Jackson. E eu peguei esse teclado, liguei ele e peguei o violão, tocava uma nota no violão aqui e caçava no teclado lá. Aí fui aprendendo.
1: Muita sorte pra você, tudo de bom. Continue sendo essa pessoa humilde que você é. Só com humildade que a gente consegue chegar nesse caminho que você chegou.

conheci o Pepe tocando aí em casas pequenas, e hoje tá um grande show desse maravilhoso aí com mais de 5.000 pessoas aí. Pra mim é uma grande satisfação de ser amigo dele e estar junto hoje com ele. Que Deus ajude ele, que esse sucesso continue e se repita por muito

0: Tenho certeza, Pepe, que esse novo DVD vai estourar aí. E com fé em Deus, você vai realizar todos os seus sonhos.
1: Vem na minha e vamos lá. 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
0: Desejo, Pepe, de coração, que você seja feliz e que tenha um bom resultado nesse DVD.

0: Alô, galera, estamos aqui em Macaúbas, em uma das praças mais bonitas de Macaúbas. Estamos aqui com o cantor do Risca Faca, Pepe Moreno. Pepe Moreno, como você se sente e volta aqui em Macaúbas, em uma das praças bonitas de Macaúbas, depois do seu sucesso?
1: Me sinto muito feliz mesmo de poder estar aqui em Macaúbas. E todo, né, em Buqueiras, estiver mostrando Buqueiras e Bipitanga, uma cidade que eu amo de coração, a galera de Bipitanga.
2: Galera, eu sou o Vandinho dos Teclados, desejo a Pepe Moreno sucesso, felicidade, porque ele merece, uma pessoa que começamos juntos e hoje é sucesso garantido, e quero agradecer de coração mesmo, isso é um voto de Vandinho dos Teclados. Obrigado.

E eu tenho muitos amigos, né? Principalmente na cidade da gente, em Macaúbas, onde eu sou mesmo, né? Que conterrâneo sempre dá maior apoio também. Boqueiras, uma cidade que você viu aí as imagens, cidade legal também, né? Bipitanga, que é uma cidade que eu amo de coração. Inclusive tem no show a galera de Bipitanga lá marcando presença, então eu fico muito feliz.

Aí agora vem, né, a parte mais difícil, quando eu sofri pra caramba, foi na época que eu fui gravar meu primeiro CD. Samuel Gonçalves, tocava no baile dele, eu falei, Samuel, tem que gravar um CD. Ele falou, vamos fazer um esquema aí. E todo fim de semana, falei, e aí, Samuel, já arrumou o estudo, pá? Né, e Samuel, radialista, resolvendo muitas coisas dele também particular, né? Não tinha tempo de dar atenção ao meu CD. Sei que eu fiquei uns 2 anos nessa de gravar CD. Aí tem que um dia, eu arrumei uma pessoa pra gravar teu CD, que foi o Biguá, né, um cara que produziu o meu primeiro CD, né, que foi lançado pela gravadora Canta Brasil, na época. Falei, moço, eu quero um CD assim no pique que tá, não tá na onda. Não, desde ele produziu o CD, do gosto dele, né.

Tem uma outra música também. Nó, né? Que falta que eu sinto de você, amor. Aí ele produziu esse CD, ficou aí mais uns 8 meses pra esse CD sair, uma enrola da peça, aí tem que saiu. O meu primeiro CD foi pela Canta Brasil.

Falar do Pepe é super fácil, porque é a figura que a sorte premiou e a competência também. Esse sucesso inteiro do Pepe se reflete nessa

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6: 2:07.

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11: 12:34.

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7: 3:32.

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3: 4:34.

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0: 5 e 4.
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0: 5:27.
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4: 5:34.
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